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1: Boa tarde, comadre. Como está?
2: Tô bem, Maseve. E aí?
1: Eu estou bem, graças a Deus. Eu estou a trazer 20 pessoas para chiquear.
2: 20!
1: Como assim?
2: Um bicho 20 ou 20 e para um bani vai encher.
1: Como assim? Só são 20 pessoas.
2: Eu vou bani já na tua mãe.
1: Eu mandei comida aí. Pode ser assim, comadre.
2: Eu comi nada na chone.
1: Eu, essa criança, não fiz sozinha. Tem duas famílias, que é parte da minha família e a família do meu marido. Eu estou a vir aí com 20 pessoas. Daqui a uma hora, estamos a chegar aí.